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0: Boa noite, são 2 horas. 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

0: Obrigado.
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0: Boa noite, são 3 horas. 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

0: Boa noite, são 4 horas. 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

0: Bom dia, são 5 horas. 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

0: Bom dia, são 6 horas.
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0: Bom dia, são 8 horas.
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0: Bom dia, são 9 horas.
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Bom dia, são 10 horas. 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Informativa na Rádio Covilhã, o novo diretor regional do Centro do Instituto do Emprego e Formação Profissional, João Carlos Figueiredo, assegura que o Serviço de Emprego da Covilhã manterá todas as suas competências e valências. O responsável falava aos jornalistas à margem da assinatura do protocolo da rede Violência Zero ontem à tarde na Covilhã. O Banco Alimentar contra a Fome da Cova da Beira recolheu 535 toneladas de alimentos durante a campanha de primavera de recolha de alimentos realizada no último fim de semana, num resultado que superou as expectativas da instituição, revela em nota de imprensa. O município da Covilhã conquistou o selo Município Amigo da Juventude na categoria máxima, 5 estrelas, que é atribuída pela Federação Nacional das Associações Juvenis no âmbito da Rede Nacional de Municípios Amigos da Juventude, revela a autoridade. Autarquia em nota de imprensa. A Praça do Município da Covilhã transformou-se numa passarela de inclusão, diversidade e partilha intergeracional com a realização da 9ª edição do desfile de moda do Centro de Atividades, este ano subordinado ao tema A Moda é para Todos. A iniciativa, promovida pelo Centro de Atividades do Município da Covilhã, reuniu cerca de meia centena de participantes com idades compreendidas entre os 7 e os 90 anos, num evento que voltou a colocar a inclusão na ordem do dia. O desfile contou com peças e acessórios apresentados pelas lojas Modatec, Loja MM, Mónica Miguel, Paulo Runa House, Loja do Ruiz, Chip, Loja da Sofia e Tuyu, Loja da Adriana. A 16ª edição dos Encontros de Cinema do Fundão decorre a partir de amanhã e até 7 de junho na Moagem, Cidade do Engenho e das Artes no Fundão, reunindo projeções de filmes, debates, apresentações de livros e exposições e concertos. É o ponto final nesta síntese informativa. Continuação de excelente dia.

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0: Bom dia, são 11 horas.
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0: Bom dia, são 12 horas. 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
1: Boa tarde, notícias na Rádio Covilhã. O Banco Alimentar contra a Fome da Cova da Beira recolheu 30,5 toneladas de alimentos durante a campanha de primavera de recolha de alimentos, realizada no último fim de semana, num resultado que superou as expectativas da instituição. A iniciativa mobilizou cerca de 800 voluntários, distribuídos por 51 lojas de 16 localidades da região, numa ação solidária que voltou a contar com uma forte adesão da comunidade. Em comunicado, o Banco Alimentar considera que o sucesso alcançado é um reflexo da forte onda de solidariedade da comunidade, que continua a demonstrar um empenho notável na luta contra a fome e a pobreza. A instituição expressou o seu agradecimento à população pela generosidade demonstrada, bem como aos voluntários que participaram na campanha. O reconhecimento foi igualmente dirigido a superfícies comerciais, empresas, autarquias e órgãos de comunicação social que colaboraram na operação. Concluída a fase de recolha, pesagem e organização dos produtos, a prioridade passa agora pela distribuição dos cabazes alimentares às cerca de 4.500 pessoas que dependem do apoio do Banco Alimentar contra a Fome da Cova da Beira. Sublinha também a instituição que frisa que estes alimentos serão fundamentais para garantir apoio a famílias em situação de vulnerabilidade, contribuindo para uma vida mais digna para milhares de beneficiários nesta região. E o novo diretor regional do Centro do Instituto do Emprego e Formação Profissional, João Carlos Figueiredo, assegura que o Serviço de Emprego na Covilhã manterá todas as suas competências e valências. O responsável falava aos jornalistas à margem da assinatura do protocolo da Rede Violência Zero ontem na Covilhã. Questionado sobre a apreensão manifestada relativamente ao futuro dos centros de emprego, no primeiro dia em que assumiu funções, o responsável afirmou que não tem motivo de preocupação. Realça que a reorganização do Instituto de Emprego e Formação Profissional, que é um organismo que tem vasos capilares no território e responde próximo das populações, tem o Serviço de Emprego da Covilhã, que vai continuar a ter exatamente as mesmas valências do ponto de vista de gestão. Segundo João Carlos Figueiredo, a organização teve como objetivo ajustar a estrutura do IEFP às comunidades intermunicipais, promovendo uma atuação mais integrada. O diretor regional assegurou ainda que não haverá perda de identidade nem de competências nos serviços da região, nem aqui, nem em qualquer outro lado, sublinhou o responsável. E o município da Covilhã conquistou o selo Município Amigo da Juventude na categoria máxima 5 estrelas, que é atribuído pela Federação Nacional das Associações Juvenis no âmbito da Rede Nacional de Municípios Amigos da Juventude. A entrega do galardão decorreu na sexta-feira em Castro Daires, tendo sido recebido pela vereadora com os pelouros de Educação e Juventude na Câmara da Covilhã, Regina Gouveia. Este selo de excelência permeia o forte compromisso do município na implementação de estratégias inovadoras, participativas e inclusivas direcionadas para os jovens no concelho, destacando a Covilhã como uma referência nacional na matéria, sublinha o município. Segundo a autarquia, depois de já ter conquistado o mesmo selo na categoria 4 estrelas, a atribuição deste galardão na categoria máxima representa a conquista de mais um patamar no reconhecimento formal do trabalho e investimento nas políticas locais de juventude que a autarquia covilhanense tem levado a cabo e que vai continuar a trilhar, sublinha também o documento. O município também refere que esta distinção de 5 estrelas significa que cumpre na totalidade todos os critérios definidos pela rede para a estruturação de políticas sustentáveis de juventude, designadamente ter o Conselho Municipal de Juventude ativo, ter Plano Municipal de Juventude, apostar no apoio direto ao associativismo juvenil, criar e implementar políticas de apoio à iniciativa jovem, ter o Pelouro da Juventude instituído, ter a respectiva Divisão de Juventude dotada de técnicos de juventude, ter plano de investimento estratégico no setor da juventude e dispor de mecanismos e ferramentas de cogestão. praça do município da Covilhã transformou-se numa passarela de inclusão, diversidade e partilha intergeracional com a realização da 9ª edição do desfile de moda do Centro de Atividades, este ano subordinado ao tema A Moda é para Todos. A iniciativa, promovida pelo Centro de Atividades do município, reuniu cerca de meia centena de participantes com idades compreendidas entre os 7 e os 90 anos, num evento que voltou a colocar em destaque o envelhecimento ativo, a autoestima e a valorização das capacidades de cada pessoa, independentemente da idade ou condição. Para a Vereadora da Cultura e Ação Social, na Câmara Municipal da Covilhã, Regina Gouveia, o desfile vai muito além da apresentação de roupa e acessórios.
2: Esta 9ª edição continua a pautar-se por colocar o envelhecimento ativo de uma forma muito especial. Não se trata apenas de movimento, não se trata apenas de enfrentarem novos desafios. Trata-se também de terem desafios que alguns sonharam ter quando eram jovens e que nunca acreditaram que pudessem concretizar. Juntamos ainda algo mais especial, que é colocarmos estes idosos, crianças, jovens, porque já era intergeracional, colocarmos em diálogo com grupos que também sonham muito e precisam muito dos outros para concretizar sonhos.
1: Segundo Regina Gouveia, o trabalho desenvolvido nos meses que antecedem o desfile é tão importante quanto o espetáculo final.
2: O caminho para este desfile é muito importante porque também tem a ver com envolvimento, um envolvimento no seio da comunidade. Estão empresas sobretudo que têm a ver com o comércio tradicional. Acreditamos que esta centralidade é importante também, acrescenta mais. Quando falamos de eles estarem a realizar sonhos ou a sentirem-se especiais por estarem a desfilar, todos eles sentir-se-ão, acredito, ainda mais especiais por estarem a fazê-lo na praça do município.
1: Entre as modelos esteve Diolinda Carvalho, de 77 anos, participante assídua do desfile e que este ano voltou a subir à passarela.
3: 77.
4: E é a primeira vez que vem desfilar?
3: Não, já é o 5º ano.
4: Já é modelo profissional.
3: Ah, sim.
4: Não.
3: E gosto. Gosto muito, sim.
4: Mas pela envolvência
3: toda? Pela envolvência toda, pela atividade em si, por tudo. Por estarmos a divulgar um centro que acolhe muita gente para diversas coisas, inclusive pessoas com depressão e com essas coisas vão lá para o pé de nós e nós sempre temos uma palavra amiga, um riso, uma piada, uma coisa e as pessoas até ficam melhores.
4: O cabelo arranjado, maquiagem, roupa, sentem-se muito melhor, não?
3: Ah, pois, eu penso que sim. Eu penso que se devem sentir bem, não é? Porque eu também me sinto bem.
4: A autoestima
3: faz tudo, claro. Tenho que estar em alto.
1: Para Joaquim Varandas, de 76 anos, esta foi a estreia no desfile, um desafio que aceitou como mais uma forma de se manter ativo.
5: 76.
6: É do Centro de Atividades.
5: Sim, do CAI.
6: Do CAI. Então, e o que é que simboliza para si ser modelo nesta altura da vida?
5: Olha, pertencer ao CAI é nós interagirmos com pessoas da nossa idade, mas que fazemos desde os cantares a diversas atividades até à passagem de modelos. Para mim é o primeiro ano que venho fazer a passagem de modelos, embora isto já tem mais anos. E é, pronto, é uma atividade que sinto-me ativo e uma pessoa com 76 anos tem que pensar em mexer-se.
1: O desfile contou ainda com momentos de animação musical protagonizados por Tiago Jesus, bailarinas do Kaiser Ballet e pelo grupo Vozes do CAI, contribuindo para um ambiente festivo que reuniu famílias, participantes, instituições e comunidade em geral. Mais do que um desfile de moda, a iniciativa voltou a afirmar-se como uma celebração da inclusão, do envelhecimento ativo e da capacidade de concretizar sonhos em qualquer fase da vida. O desfile contou com peças e acessórios apresentados pelas lojas Modatex, Loja MM, Mónica Miguel, Paulo Runa House, Loja do Ruiz, Chip, Loja da Sofia e Tuyu, Loja da Adriana. E a 16ª edição do Encontros de Cinema do Fundão decorre a partir de amanhã e até 7 de junho na Moagem, cidade do Engenho e das Artes, no Fundão, reunindo projeções de filmes, debates, apresentações de livros, exposições e concertos. Organizado pelo município do Fundão e pelo Cineclube Gardunha, o evento terá como destaque uma retrospectiva dedicada ao realizador britânico Alex Cox, incluindo a estreia nacional do seu mais recente filme, Almas Mortas. O programa integra ainda as secções Cine Gardunha Acolhe, dedicado a obras e autores ligados à Beira Interior, Pulo Ibérico, centrada no cinema e pensamento cinematográfico espanhol, e Redescobertas do Cinema Português, com a exibição de Longe Daqui, de João Guerra. Além dos encontros, o Cineclube Gardunha mantém a programação ao longo do mês de junho, com a exibição de Magalhães, de Lave Dias, no dia 9, o Fantástico Senhor Raposo, de Wes Anderson, no dia 20, e MacTout, Meu Amor, Canto Segundo, no dia 23. Os bilhetes para os encontros de cinema do Fundão têm um custo de 10 euros para o passe geral e de 2 euros por sessão. Pode consultar a programação completa no site da organização em encontrosdecinemadofundão.pt. A Associação Desportiva Recreativa e Cultural de Bem Posta assinalou nos dias 30 e 31 de maio os 516 anos da atribuição do Foral à antiga vila. O ponto alto das comemorações foi a recriação simbólica da leitura do Foral, concedido por Dom Manuel I a 1 de junho de 1510, numa iniciativa que evocou a importância histórica do documento e promoveu a valorização do património local. A encenação esteve a cargo da Companhia Teatro Vat, acompanhada pelos grupos Covil do Lobo e Cantarela. Entre as novidades desta edição, destacou-se um espaço dedicado à demonstração de antigos ofícios e saberes tradicionais, como a ferraria, a carpintaria, a tecelagem e a caligrafia. O programa incluiu ainda visitas aos monumentos da localidade, um baile animado por Diogo, acordeonista, e Marco Marques, e no último dia, a caminhada pelos Caminhos del Rei, que reuniu cerca de 4 dezenas de participantes. O evento contou com o apoio da Câmara Municipal de Penamacores e da Junta de Freguesia de Bem Posta. É o ponto final das notícias. Eu desejo-lhe a continuação de excelente dia.

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2: Boa tarde, são 13 horas.
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0: Boa tarde, são 14 horas.
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0: Obrigada.
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Boa tarde, são 15 horas. 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

Centro Informativa na Rádio Covilhã, o novo diretor regional do Centro do Instituto do Emprego e Formação Profissional, João Carlos Figueiredo, assegura que o Serviço de Emprego da Covilhã manterá todas as suas competências e valências. O responsável falava aos jornalistas à margem da assinatura do protocolo da Rede Violência Zero ontem à tarde na Covilhã. O Banco Alimentar contra a Fome da Cova da Beira recolheu 30,535 toneladas de alimentos durante a campanha de primavera de recolha de alimentos realizada no último fim de semana, num resultado que superou as expectativas da instituição, revela em nota de imprensa. O município da Covilhã conquistou o selo Município Amigo da Juventude na categoria máxima, 5 estrelas, que é atribuída pela Federação Nacional das Associações Juvenis no âmbito da Rede Nacional de Municípios Amigos da Juventude, revela a autarquia em nota de imprensa. A praça do município da Covilhã transformou-se numa passarela de inclusão, diversidade e partilha intergeracional com a realização da 9ª edição do desfile de moda do Centro de Atividades, este ano subordinado ao tema A Moda é para Todos. A iniciativa, promovida pelo Centro de Atividades do município da Covilhã, reuniu cerca de meia centena de participantes com idades compreendidas entre os 7 e os 90 anos, num evento que voltou a colocar a inclusão na ordem do dia. O desfile contou com peças e acessórios apresentados pelas lojas Modatec, Loja MM, Mónica Miguel, Paulo Runa House, Loja do Ruiz, Chip, Loja da Sofia e Tuyu, Loja da Adriana. A 16ª edição dos Encontros de Cinema do Fundão decorre a partir de amanhã e até 7 de junho na Moagem, Cidade do Engenho e das Artes no Fundão, reunindo projeções de filmes, debates, apresentações de livros e exposições e concertos. É o ponto final nesta síntese informativa. Continuação de excelente dia.

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0: Boa tarde, são 16 horas.
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0: Boa tarde, são 17 horas.
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0: Boa tarde, são 18 horas.
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2: Boa tarde, notícias na Rádio Covilhã. O Banco Alimentar contra a Fome da Cova da Beira recolheu 30,5 toneladas de alimentos durante a campanha de primavera de recolha de alimentos, realizada no último fim de semana, num resultado que superou as expectativas da instituição. A iniciativa mobilizou cerca de 800 voluntários, distribuídos por 51 lojas de 16 localidades da região, numa ação solidária que voltou a contar com uma forte adesão da comunidade. Em comunicado, o Banco Alimentar considera que o sucesso alcançado é um reflexo da forte onda de solidariedade da comunidade, que continua a demonstrar um empenho notável na luta contra a fome e a pobreza. A instituição expressou o seu agradecimento à população pela generosidade demonstrada, bem como aos voluntários que participaram na campanha. O reconhecimento foi igualmente dirigido às superfícies comerciais, empresas, autarquias e órgãos de comunicação social que colaboraram na operação. Concluída a fase de recolha, pesagem e organização dos produtos, a prioridade passa agora pela distribuição dos cabazes alimentares às cerca de 4.500 pessoas que dependem do apoio do Banco Alimentar contra a Fome da Cova da Beira. Sublinha também a instituição que frisa que estes alimentos serão fundamentais para garantir apoio a famílias em situação de vulnerabilidade, contribuindo para uma vida mais digna para milhares de beneficiários nesta região. E o novo diretor regional do Centro do Instituto do Emprego e Formação Profissional, João Carlos Figueiredo, assegura que o Serviço de Emprego na Covilhã manterá todas as suas competências e valências. O responsável falava aos jornalistas à margem da assinatura do protocolo da Rede Violência Zero ontem na Covilhã. Questionado sobre a apreensão manifestada

0: Relativamente ao futuro dos centros de emprego, no primeiro dia em que assumiu funções, o responsável afirmou que não tem motivo de preocupação. Realça que a reorganização do Instituto de Emprego e Formação Profissional, que é um organismo que tem vasos capilares no território e responde próximo das populações, tem o Serviço de Emprego da Covilhã, que vai continuar a ter exatamente as mesmas valências do ponto de vista de gestão. Segundo João Carlos Figueiredo, a organização teve como objetivo ajustar a estrutura do IEFP às comunidades intermunicipais, promovendo uma atuação mais integrada. O diretor regional assegurou ainda que não haverá perda de identidade nem de competências nos serviços da região, nem aqui, nem em qualquer outro lado, sublinhou o responsável. E o município da Covilhã conquistou o selo Município Amigo da Juventude na categoria máxima 5 estrelas, que é atribuído pela Federação Nacional das Associações Juvenis no âmbito da Rede Nacional de Municípios Amigos da Juventude. A entrega do galardão decorreu na sexta-feira em Castro d'Aires, tendo sido recebido pela vereadora com os pelouros de Educação e Juventude na Câmara da Covilhã, Regina Gouveia. Este selo de excelência permeia o forte compromisso do município na implementação de estratégias inovadoras, participativas e inclusivas direcionadas para os jovens no concelho, destacando a Covilhã como uma referência nacional na matéria, sublinha o município. Segundo a autarquia, depois de já ter conquistado o mesmo selo na categoria 4 estrelas, a atribuição deste galardão na categoria máxima representa a conquista de mais um patamar no reconhecimento formal do trabalho e investimento nas políticas locais de juventude que a autarquia covilhanense tem levado a cabo e que vai continuar a trilhar, sublinha também o documento. O município também refere que esta distinção de 5 estrelas significa que cumpre na totalidade todos os critérios definidos pela rede para a estruturação de políticas sustentáveis de juventude, designadamente ter o Conselho Municipal de Juventude ativo, ter plano municipal de juventude, apostar no apoio direto ao associativismo juvenil, criar e implementar políticas de apoio à iniciativa jovem, ter o pelouro da juventude instituído, ter a respectiva divisão de juventude dotada de técnicos de juventude, ter plano de investimento estratégico no setor da juventude e dispor de mecanismos e ferramentas de cogestão. A Praça do Município da Covilhã transformou-se numa passarela de inclusão, diversidade e partilha intergeracional com a realização da 9ª edição do desfile de moda do Centro de Atividades, este ano subordinado ao tema A Moda é para Todos. A iniciativa, promovida pelo Centro de Atividades do Município, reuniu cerca de meia centena de participantes com idades compreendidas entre os 7 e os 90 anos, num evento que voltou a colocar em destaque o envelhecimento ativo, a autoestima e a valorização das capacidades de cada pessoa, independentemente da idade ou condição. Para a vereadora da Cultura e Ação Social na Câmara Municipal da Covilhã, Regina Gouveia, o desfile vai muito além da apresentação de roupa e acessórios.
1: Esta 9ª edição continua a pautar-se por colocar o envelhecimento ativo de uma forma muito especial. Não se trata apenas de movimento, não se trata apenas de enfrentarem novos desafios. Trata-se também de terem desafios que alguns sonharam ter quando eram jovens e que nunca acreditaram que pudessem concretizar. Juntamos ainda algo mais especial, que é colocarmos estes idosos, crianças, jovens, porque já era intergeracional, colocarmos em diálogo com grupos que também sonham muito e precisam muito dos outros para concretizar sonhos.
0: Segundo Regina Gouveia, o trabalho desenvolvido nos meses que antecedem o desfile é tão importante quanto o espetáculo final.
1: O caminho para este desfile é muito importante porque também tem a ver com envolvimento, um envolvimento no seio da comunidade. Estão empresas sobretudo que têm a ver com o comércio tradicional. Acreditamos que esta centralidade é importante também, acrescenta mais Quando falamos de eles estarem a realizar sonhos ou a sentirem-se especiais por estarem a desfilar, todos eles sentir-se-ão, acredito, ainda mais especiais por estarem a fazê-lo na Praça do Uníssimo.
0: Entre as modelos esteve Diolinda Carvalho, de 77 anos, participante assídua do desfile e que este ano voltou a subir à passarela.
2: 77.
3: E é a primeira vez que vem desfilar?
2: Não, não, já é o 5º ano.
3: Ah, tu já é modelo profissional.
2: Ah, sim, sim. Não.
3: Gosta?
2: Gosto muito, sim.
3: Mas pela envolvência?
2: Pela envolvência toda, pela atividade em si, por tudo. Estarmos a divulgar um centro que acolhe muita gente para diversas coisas, inclusive pessoas com depressão e com essas coisas vão lá para o pé de nós e nós sempre temos uma palavra amiga, um riso, uma piada, uma coisa e as pessoas até ficam melhores.
3: O cabelo arranjado, maquiagem, roupa, sentem-se muito melhor, não é?
2: Ah, pois, eu penso que sim. Eu penso que se devem sentir bem, não é? Porque eu também me sinto bem.
3: A autoestima
2: faz tudo, claro. Tem que estar em alto.
0: Para Joaquim Varandas, de 76 anos, esta foi a estreia no desfile, um desafio que aceitou como mais uma forma de se manter ativo.
4: 76.
3: É do Centro de Atividades.
4: Sim, do CAI.
3: Do CAI. Então, e o que é que simboliza para si ser modelo nesta altura da vida?
4: Olha, pertencer ao CAI é nós interagirmos com pessoas da nossa idade, mas que fazemos desde os cantares a diversas atividades até à passagem de modelos. Para mim é o primeiro ano que venho fazer a passagem de modelos, embora isto já tem mais anos. E é, pronto, é uma atividade que sente-me ativo e uma pessoa com 76 anos tem que pensar em mexer-se.
0: O desfile contou ainda com momentos de animação musical protagonizados por Tiago Jesus, bailarinas do Kaiser Ballet pelo grupo Vozes do CAI, contribuindo para um ambiente festivo que reuniu famílias, participantes, instituições e comunidade em geral. Mais do que um desfile de moda, a iniciativa voltou a afirmar-se como uma celebração da inclusão, do envelhecimento ativo e da capacidade de concretizar sonhos em qualquer fase da vida. O desfile contou com peças e acessórios apresentados pelas lojas Modatex, Loja MM, Mónica Miguel, Paulo Runa House, Loja do Ruiz, Chip, Loja da Sofia e Tuiú, Loja da Adriana. E a 16ª edição do Encontros de Cinema do Fundão decorre a partir de amanhã e até 7 de junho na Moagem, cidade do Engenho e das Artes, no Fundão, reunindo projeções de filmes, debates, apresentações de livros, exposições e concertos. Organizado pelo município do Fundão e pelo Cineclube Gardunha, o evento terá como destaque uma retrospectiva dedicada ao realizador britânico Alex Cox, incluindo a estreia nacional do seu mais recente filme Almas Mortas. O programa integra ainda as secções Cine Gardunha Acolhe, dedicado a obras e autores ligados à Beira Interior, Pulo Ibérico, centrada no cinema e pensamento cinematográfico espanhol e Redescobertas do Cinema Português, com a exibição de Longe Daqui, de João Guerra. Além dos encontros, o Cine Clube Gardunha mantém a programação ao longo do mês de junho, com a exibição de Magalhães, de Lave Dias, no dia 9, o Fantástico Senhor Raposo, de Wes Anderson, no dia 20, e MacTout, Meu Amor, canto segundo, no dia 23. Os bilhetes para os encontros de cinema do Fundão têm um custo de 10 euros para o passe geral e de 2 euros por sessão. Pode consultar a programação completa no site da organização em encontrosdecinemadofundão.pt. E a Associação Desportiva Recreativa e Cultural de Bemposta assinalou nos dias 30 e 31 de maio os 516 anos da atribuição do Foral à antiga vila. O ponto alto das comemorações foi a recriação simbólica da leitura do Foral, concedido por Dom Manuel I a 1 de junho de 1510, numa iniciativa que evocou a importância histórica do documento e promoveu a valorização do património local. A encenação esteve a cargo da Companhia Teatro Vado Matão, acompanhada pelos grupos Covil do Lobo e Cantarela. Entre as novidades desta edição, destacou-se um espaço dedicado à demonstração de antigos ofícios e saberes tradicionais, como a ferraria, a carpintaria, a tecelagem e a caligrafia. O programa incluiu ainda visitas aos monumentos da localidade, um baile animado por Diogo, acordeonista, e Marco Marques, e no último dia a caminhada pelos Caminhos del Rei, que reuniu cerca de 40 de participantes. O evento contou com o apoio da Câmara Municipal de Penamacores e da Junta de Freguesia de Bemposta. É o ponto final nas notícias. Eu desejo-lhe a continuação de excelente dia.

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0: Boa tarde, são 19 horas.
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0: Boa noite, são 20 horas.
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5: Boa noite, bem-vindos a mais uma edição do Keep Calm. À terça-feira, entre as 21 e as 23, o tempo é nosso. É aquele tempo para dizer não ao stress e ficar bem, porque estamos juntos em 95.6 ou em www.radio-covilha.pt. Fique bem, bom resto de noite.

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Boa noite, como sempre, à terça-feira estamos juntos. Fique bem até às 23, a música que escolhemos especialmente para uma noite muito bem passada.

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1: Estamos praticamente a terminar esta primeira parte na edição de hoje. Resta desejar-lhe boa viagem se vai na estrada. Obrigada pela boleia, mas conduza-nos em segurança. Fazemos uma breve pausa, há comerciais à hora certa e depois já voltamos. Até já.

0: Boa noite, são 22 horas. 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
3: À terça-feira, entre as 21 e as 23, conto sempre consigo desse lado. Esta é a nossa segunda parte. Bem-vindos. Ficamos até às 23.

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Boa noite, como sempre, à terça-feira estamos juntos. Fique bem até às 23, a música que escolhemos especialmente para uma noite muito bem passada.

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Boa noite, bom resto de terça-feira entre as 21 e as 23, a música que escolhemos especialmente para si. Boa viagem se vai na estrada, se trabalha, uma boa noite de trabalho. Se descansa, aproveite muito bem.

Estão concluídas estas 2 horas que espero também para si tenham sido muito bem passadas. Keep Calm sempre consigo à terça-feira entre as 21 e as 23, aqui em 95.6 ou em www.radio-covilha.pt. Onde...

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Olá, boa tarde a todos. Eu sou a mãe do Télio. Agradeço a todos vocês que tenham apoiado o Télio nesta situação. Graças a Deus estou muito, muito feliz. Foi de muito sacrifício.

0: Boa noite, são 0 horas.
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0: Boa noite, é uma hora. 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